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1: Alô galera, eu sou o Gustavo Lima e eu também estou colado com meu amigo DJ Djalma, o DJ sertanejo do Brasil. Abraço, garoto.